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0: Anitta e Shakira.
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0: John Summit y Faith.
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0: Chica 305.
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0: Salvi, Julie y Dímelo Kai.
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0: tarde para pegarse su pausita.
1: Ya volvemos, no te cambies todo.

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1: Pelela.
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